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2: Cante por Colombianas, el Chozas con las guitarras de Quique Paredes y José Luis Postigo.

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2: Bambera, Inés Bacán con la guitarra de Antonio Moya en la Bienal de Flamenco de Sevilla 2018, dentro del espectáculo 100 años de cante.